Morena FM, o som de Alice, Sad Songs, fechando mais um bloco no Clássicos da Morena FM. Agora são 8h05. Já já eu volto pra gente abrir mais uma hora de música direto com as melhores do passado pra você curtir nessa sexta-feira, 14 de agosto. Enquanto isso, você pode participar e interagir pelo 999410107. Fique à vontade.

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Bora NFM, o som de Bryan Ferry, Don't Stop the Dance. Fechando aí mais um super bloco aqui no Clássicos da Morena FM. Tivemos Chris the Bird com The Lady in Red, Rod Stewart, Every Beat of My Heart. 999-410-107 para você participar e interagir com a sua Morena FM. Fique à vontade, tá bom? 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Daqui a pouquinho eu volto com mais uma super sequência aqui no Clássicos da Morena FM. Continue ligado aí na sua original.

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FM, o som do Will to Power, Baby I Love Your Way, aqui no Clássicos da Morena FM. Agora é hora do Música e Vinho com o sommelier Jonas Eduardo. Já já eu volto pra gente encerrar a nossa edição do Clássicos desta sexta-feira, 14 de agosto. Fica ligado aí.

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2: Olá, ouvinte da Rádio Easy. Seja muito bem-vindo ao Música e Vinho de hoje, que traz para você uma taça de conhecimento sobre o sensacional mundo do vinho. Hoje falaremos sobre a videira, a planta que produz a uva. A videira, também chamada de parreira, é uma árvore trepadeira que, assim como outras, apresenta raízes que a fixam no solo e dele extraem água e nutrientes para se manterem saudáveis e gerando folhas e frutos. Possui tronco, a superfície que trabalha como um condutor de seiva para os sarmentos, onde nascem as folhas e também surgem os frutos. Existem estudos que citam que a videira é uma planta nativa da Ásia, mas foi no Egito que os primeiros cultivos para a produção do vinho foram documentados pelo homem. Ao longo de uma história com mais de 8 mil anos, o homem aprendeu a cultivar as espécies de videira nos terroirs onde elas melhor se expressam. Aprendeu a conduzir a planta através do desenvolvimento de métodos baseados, inicialmente na observação durante o seu ciclo vegetativo. Hoje, a espécie de videira mais adequada para os vinhos finos são as vitiviníferas, também chamadas de vitis europeia. Seus frutos, como por exemplo a uva Cabernet Sauvignon, Merlot e Chardonnay, possuem características biológicas que proporcionam melhor sabor e maior complexidade ao vinho. Já a espécie de videira Vitis labrusca, ou também chamada de Vitis americana, se encaixa perfeitamente na produção de suco, geleias e outros, devido suas características. E se você, ouvinte, quer sugerir um tema para o nosso programa, envie no meu Instagram, @jonas.sommelier. Será um prazer. E agora, curta o som de Anita Baker, Sweet Love.

Morena FM, Sweet Love, aqui no Clássicos da Morena. Encerrando aí o Música e Vinho e também a nossa edição da semana, né? A última da semana do Clássicos da Morena FM. Segunda-feira tem mais, a partir das 19h30. Tá chegando agora a Voz do Brasil pelo Dial em 107.1, tá? Pelo aplicativo e pelo site, a música continua. Uma hora de música direto, sem intervalo comercial, só as melhores para você curtir aqui na Morena FM. Eu volto às 22 horas com Easy Night. Um grande abraço, fique bem, cuide-se e a gente se fala depois.

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3: Muito bem, boa noite para você ligado aqui em 107.1, noite de sexta-feira, dia 14 de agosto. Que prazer fazer parte da sua noite. A partir de agora tem Easy Night. Vamos juntos até a meia-noite com uma playlist especial para deixar a sua noite muito mais agradável, muito mais gostosa. Eu quero convidar você que está aí conectado com a gente para participar, interagir com a Morena FM através do nosso WhatsApp 999410107. Para você conferir, né, o conteúdo da Morena FM nas redes sociais, no Instagram e também no Facebook, é @MorenaFM107. Está recheado de conteúdo e vale a pena você conferir. Então, aumente o seu volume, já está no ar Easy Night.

abrindo Easy Night ao som de Elton John, Sad Songs. Agora são 10h10. Uma ótima noite de sexta-feira para você.

Novo sucesso de Roy Orbison, You Got It. Fechando o primeiro bloco do Easy Night de hoje, tivemos Paralamas do Sucesso com Óculos, Stevie Wonder Superstition, Bee Gees e ainda Elton John com Sad Songs. Uma super sequência aqui no Easy Night. Daqui a pouquinho tem mais. Enquuto isso, participe. 99941-0107.

0: Agora é na FM 10:28.
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Esse é o som do W, Looking at My Girl, fechando aí mais uma sequência aqui do Easy Night. Tivemos Richard Marx com Wizard e ainda Thompson Twins, Hold Me Now. Já eu volto com mais. Já eu volto com Queen, Tears for Fears e mais. Fica ligado aí.

Morena FM, o som de The Human League. Human, fechando aí a primeira hora do Easy Night de sexta-feira. Só as melhores músicas pra você curtir. Tivemos Young Gun, Silver Fox com Moonshine. Bela canção, né? Skank, Amores Imperfeitos, Tears for Fears com Breakdown Again. E ainda Queen, Life is Real. 999-410-107 para você participar, interagir com a sua Morena FM. Fique à vontade. Eu volto daqui a pouquinho com a segunda hora de hoje. Fica ligado aí.

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Bora NFM, o som de Babyface, Knock on Heaven's Door, fechando mais um bloco aqui no Easy Night. Tivemos Tim Maia, Bons Momentos, Michael Bublé com Home, e a primeira foi o Simply Red com You Make Me Feel Brand New. Vamos de intervalo rápido, já já eu volto com o último bloco de hoje. Fica ligado aí.

Morena FM, o som de Tavito, Rua Ramalhete. Agora são 11:57, está na hora de ir embora. Mas antes quero agradecer a você, ouvinte Morena FM, muito obrigado pelo carinho, pelas participações, pela audiência de todos vocês. Amanhã eu volto a partir das 18 horas. Amanhã é dia de Isto É Rock and Roll, Layout 80, Easy Night em ritmos de embalo e também o Jazz Masters. Um grande abraço para você, uma excelente madrugada de sábado, fique bem e a gente se encontra aí depois aqui em

o dia mais triste do teu futuro não seja pior que o mais feliz do teu passado. Que o teto nunca caia sobre ti e que os amigos debaixo dele nunca partam. Que sempre tenha as palavras cálidas em um anoitecer frio e uma lua cheia em uma noite escura. E que um caminho se abra sempre à sua porta. Que vivas 100 anos, com um ano extra para arrepender-te. Que o Senhor te guarde em suas mãos e não aperte muito seus dedos. Que teus vizinhos te respeitem, que os problemas te abandonem, os anjos te protejam e o céu te acolha. E que a sorte das colinas celtas te abrace, que as bênçãos de São Patrício te contemplem, que os teus bolsos estejam pesados e o teu coração leve. Que a boa sorte te persiga e a cada dia e cada noite tenhas um muro contra o vento, um teto para a chuva, bebida junto ao fogo, risadas que consolem aqueles a quem amas. E que teu coração se preencha com tudo o que desejas. Que Deus esteja contigo e te abençoe. Que vejas os filhos dos teus filhos. Que o infortúnio te seja breve e que te deixe cheio de bênçãos. Que não conheças nada além da felicidade desse dia em diante. Que Deus te conceda muitos anos de vida. Com certeza, Ele sabe que a terra não tem anjos suficientes. E assim seja a cada ano, para sempre, para sempre.

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1: Bom dia, excelente, maravilhosa manhã de sábado para você. Hoje é dia 15 de agosto, eu vou junto com você mais uma vez, por aqui de classe executiva, até às 10 horas da manhã.

0: Morena FM 107.1, tá com o Put on the Ritz. Caetano Veloso, Eclipse Oculto, Rod Stewart, Ahá e Cyndi Lauper também no nosso Classe Executiva que está só começando. Um excelente sábado para você. Convido você a participar conosco pelo nosso WhatsApp 999-410-107, prefixo 67, aqui de Campo Grande. Faça como o Evandro, que já mandou mensagem de bom dia. O Julielson também, o Conrado, já está conosco nessa manhã. Muito obrigado pela companhia. Francisco também, sempre sintonizado conosco aqui no nosso Classe Executiva, que está vivendo a sua edição especial nesse sábado com 5 horas de duração.
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0: Morena FM 7:20.
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Morena FM 107.1, Dior Hall, Don Oates com Private Eyes. Também ouvimos Javan e Nexus, Bob Seger, Samantha Seng com os PDs. Muita música de qualidade no amanhã, de muito sol aqui em Campo Grande, um sol para cada um. E amanhã, pelo jeito, pela previsão do tempo, hoje a máxima é de 34, amanhã domingo e também na segunda-feira, na verdade até a próxima quarta, né? Permanece essa situação de tempo seco e temperaturas chegando a partir de amanhã a 36 graus, e aí você imagina a sensação térmica ali próxima dos 40 graus, é muita coisa, né? Então, muito cuidado com a sua hidratação, principalmente com a exposição direta ao sol também, as coisas podem te afetar, principalmente domingo, a gente sai de casa às vezes, então, no horário do almoço, evitar ficar diretamente no sol, né? 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

0: Morim FM 107.1, Bruce Springsteen. Night Shift, música que fecha a primeira hora de classe executiva especial de sábado. Morena FM, agora 8 da manhã.
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2: Essa por pouco ficou de fora do álbum, mas ela não tinha como não ser sucesso absoluto, não tinha como não lançar, né? Quincy Jones não gostava dessa música, o produtor do Michael Jackson, mas ele era, quando ele gravou, ele falou, não, eu gostei e eu vou lançar. Deu muito certo, né? A música foi nos primeiros lugares das paradas por muito tempo. Sucesso de 1982 do icônico álbum Thriller, Billie Jean, é o nosso destaque de hoje na programação musical.

0: FM, esse é o Pharrell Williams com Rap. Ouvimos também Seal, Rick Astley e o Michael Jackson no nosso destaque de hoje, lá de 1982, do icônico álbum Thriller. Billie Jean, a história das crooners de banda, né, das fãs, que gostavam de ficar mais perto dos grandes ídolos daquela época. Muito bacana a história dessa música também, né? Além de ser um grande sucesso e uma batida realmente muito contagiante, mesmo com o Quincy Jones não gostando, o Michael insistiu e gravou. E foi esse sucesso todo, na verdade é esse sucesso todo até hoje. E ela voltou muito bem, né, nas paradas novamente com esse filme. Com um filme biográfico do Michael, né? O filme do Michael, que foi o sobrinho dele que gravou o filme. E essas músicas do Michael voltaram às primeiras posições das paradas de sucesso. O que é muito justo sempre, né? Classe Executiva vai até o meio-dia. Você pode participar conosco pelo nosso WhatsApp 999410107, aguardando a sua participação.
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Morena FM, Six on the Benches com The Passenger, a versão, né, dessa música incrível, um dos grandes sucessos de todos os tempos, um clássico que você sempre confere na programação da Morena FM. David Bowie, Dua Lipa, Tribalistas, Earth, Wind and Fire. Tá todo mundo aqui na sua favorita.

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FM. Art Company com Suzana no nosso Classe Executiva. 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

Morena FM 107.1, a sua rádio is The Weeknd. Blind Lights aqui no nosso Classe Executiva Especial de sábado. Um ótimo dia para você que tá conosco. Tá chegando informação no seu rádio.

0: Morena FM, agora 9:22.
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0: Conosco de plantão nesse final de semana, Vivian Krajewski. Bom dia, Vivian.
2: Oi, Celso. Bom dia para você. Um ótimo dia a todos. A partir de hoje, o Brasil se prepara para enfrentar uma sequência de 5 dias de calor excepcional. Segundo a Climatempo, esta é a terceira onda de calor de 2026 e vai atingir todas as regiões do país até o dia 20 de agosto. Um forte sistema de alta pressão bloqueia a chegada de frentes frias, garantindo sol forte e temperaturas que podem ultrapassar os 40 graus, com picos de até 42 graus em Mato Grosso do Sul. Campo Grande terá tempo firme, sol predominante e muito calor, tanto neste sábado quanto no domingo, com máximas que chegam aos 34 graus. O ar fica seco na região, com índices de umidade podendo cair para patamares preocupantes, entre 10 e 30%. Então, beba muita água, evite exercícios ao ar livre nos horários de pico. O alívio só deve começar a chegar a partir do dia 20, com previsão de uma massa de ar frio. Já já eu volto com mais Morena News.
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1: 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Estamos de volta com mais um sucesso que você não esquece. Eu acredito que a música de hoje é uma das versões com personalidade de maior sucesso na música pop. A canção se chama Johnny B. Goode e foi escrita por Chuck Berry em 1958. Original do rock and roll, foi na década de 60 que ela se tornou uma das mais populares. Na letra, temos a história de um jovem cantor em início de carreira. Aliás, como esquecer a cena final do filme De Volta para o Futuro, de 1985, em que o personagem de Michael J. Fox, Martin McFly, detona o baile com uma execução endiabrada de Johnny B. Goode. Desde então, a canção foi gravada e regravada por várias vezes. Porém, a versão definitiva, em termos de originalidade e ousadia, é a de Peter Tosh, sem dúvida. O cantor jamaicano foi um dos fundadores da banda The Wailers e, com Bob Marley, regravou Johnny B. Goode em 1983. Sua versão é o que poderíamos chamar de um cover, com liberdades artísticas, pois a música do rock foi vertida para o reggae, tornando-se quase irreconhecível. E sua letra foi ligeiramente modificada para adaptar-se ao contexto jamaicano. Johnny B. Goode, no sucesso que você não esquece, com Peter Tosh.

Eu sou o Paulo Vaz e aguardo a sua audiência para mais uma história de um sucesso que você não esquece. Até a próxima edição. Bye, bye.

Morena FM 107.1, Over My Shoulder com Mike and the Mechanics. Ouvimos também Legião Urbana, Green Frey e The Cranberries por aqui. Além do sucesso que você não esquece, né? Com Peter Tosh lá, apresentado pelo Paulo Vaz. Sempre incrível, Paulo Vaz, por aqui na nossa programação. 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

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Esse foi o Ed Sheeran com All of the Stars, Todas as Estrelas. É, ouvimos também Three Doors Down com Hear You Down Too. Bom, a partir das 10 da manhã, quem assume os controles da Marina FM é a Vera Loyo. Ela segue com você até as 2 da tarde. Eu volto na segunda-feira a conversar com você às 6 horas da manhã, por aqui mesmo, na Marina FM 107.1. Na última meia hora do Rap Day, lembrando que segunda-feira também tem um debate especial com o nosso jornalismo aqui a partir das 7h30 da manhã, mas o Rap, o clássico, a primeira página e o Rap Day segue normalmente às 6h30 da manhã e depois também às 6 horas estaremos por aqui, né? Então, combinado, segunda-feira nos falamos da Morena FM, fique bem, fique easy, já já tem a Vera Loyo por aqui. Belchior encerra minha parte por hoje, apenas um rapaz latino-americano. Até segunda, tchau.

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2: Vamos abrindo mais uma hora então do Classe Executiva. Eu, Vera Loi, chego, te faço companhia até as 14h. Classe Executiva de sábado, você sabe, daquele jeito especial, né? Do seu sábado. Alto astral pra você, boas energias. Como é que está o seu comecinho de final de semana? Conta aqui pra gente. Participe pelo 999410107. Bora continuar com Whitesnake, Is This Love? Excelente sábado pra você.

0: Sucesso da dupla pop alemã e Modern Talking de 1985, a música que ficou 4 semanas no topo e um total de 24 semanas na parada alemã. Alcançou disco de ouro, vendeu mais de 250 mil unidades. Sherry, Sherry Lady pra você, encerrando mais este bloco musical do nosso Classe Executiva. Agora nós temos informação, mais uma edição do Morena News no ar. Falamos com Vivian Krajewski.
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0: Olá, Vivian, bom dia pra você.
2: Oi, Vera, bom dia para você, um ótimo dia a todos. Termina às 7 da noite de hoje o prazo para que partidos, federações e coligações registrem na Justiça Eleitoral as candidaturas para as eleições gerais de 2026. A data limite vale para todos os cargos em disputa, desde a presidência da República até os postos de governadores, senadores e deputados. Os pedidos são enviados de forma totalmente online pelo sistema Candex, formalizando as escolhas feitas nas convenções partidárias. Até agora, 8 candidaturas à presidência já foram protocoladas no Tribunal Superior Eleitoral. A partir deste domingo, com o encerramento do prazo, a propaganda eleitoral será oficialmente liberada em todo o país. O TRMS está em plantão até às 7 da noite para atendimento ao público. Já já eu volto com mais Morena News.
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Nacional com Marisa Monte na estrada, né? Ela que representa muito bem o Brasil com a sua música de altíssima qualidade. Antes você ouviu a banda norueguesa por aqui, a Haas Summer Moved On. Daqui a pouco, Wake Me Up Before You Go Go com One, outros grandes clássicos. 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

Não vou ficar aqui na programação do Classe Executiva, mas fique sim com a gente, claro. Essa música ela foi composta por Tim Maia Saudoso, né? Gravada então pela banda Kid Abelha no álbum Tudo é Permitido, isso de 1991, fechando muito bem mais esta hora do Classe Executiva. Já já tem mais com Fleetwood Mac. Continue com a gente.

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0: E Sun Dorn and Cherry com 7 Seconds. Vamos lá de informação. Mais uma edição do Morena News tá no ar. A gente volta a falar com Vivian Krajewski.
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0: Oi, Vivian, para você, bom dia mais uma vez.
2: Oi, Vera, tô de volta. Bom dia mais uma vez para todos. Neste sábado, tem plantão de vacinação aqui na capital. A CESAL atende das 7h30 da manhã às 4h45 da tarde, na USF Aero Itália e Azaleia. E no inverno, quando as temperaturas caem e a gente fica mais tempo em ambientes fechados, a vacinação ganha ainda mais importância. Por isso, manter a caderneta em dia é uma forma simples de se proteger e também de ajudar a evitar a circulação de doenças. Para se vacinar, é preciso levar o documento com foto, CPF ou cartão do SUS e, se tiver, a carteira de vacinação. A falta dela não impede a dosagem. Lá na Aero Itália, o atendimento é na rua Rio Galheiros, 280, no Jardim Itália. E na USF Azaleia, o endereço é rua Riverside, sem número, no Jardim Azaleia. Todas as vacinas estão disponíveis, exceto as que seguem calendário específico. Daqui a pouco tem mais Morena News.
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Hugh Lewis and the News com The Power of Love, sucesso aí de 1985. Tá aí, claro, né? Tava ali no topo da Billboard Hot 100. Já já nós temos as últimas músicas do nosso Classe Executiva edição especial de sábado. E em instantes tem aí no ar, na hora do almoço, o seu melhor acompanhamento.

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Here comes the rain again, classe executiva, tá chegando ao final. Vamos para nossa última instantes, tem na hora do almoço o seu melhor acompanhamento com clássicos da música nacional e da música internacional também. Pra gente finalizar em grande estilo nosso classe executiva deste sábado, vamos aí com o nome também do sexto álbum de estúdio do Lulu Santos, Toda Forma de Amor. E esse disco que traz grandes sucessos como essa faixa título, também A Cura e Satisfação, consolidando a carreira pop do artista, Toda Forma de Amor.

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2: E vamos a mais uma edição do nosso Na Hora do Almoço. Em Campo Grande, agora 33 graus, umidade relativa do ar está em 28.

0: 8%, você então curtindo o calor deste sábado aqui com a gente.
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0: E começando muito bem mais um Na Hora do Almoço com The Police, Every Breath You Take.

versão acústica do One Direction, Little Things, aqui na nossa programação, na hora do almoço, segue no ar até as 14h, assim como eu na sua companhia no nosso sábado, né? Antes você ouviu 14 Bis com Planeta Sonhos. Siga aqui, já já, você conferindo The Isley Brothers, No Mercy, só sucessos aí, um atrás do outro, te acompanhando no seu almoço, que deve estar especial, né, de sábado.

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Rita Lee com Flagra, nossa eterna diva aqui do Rock Nacional, fechando essa primeira hora do Na Hora do Almoço. Siga a gente aí nas redes sociais também, Morena FM, tá no seu Instagram. 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

0: Alagoano Djavan com Lilás. Momento agora de informação, né? Vamos de Morena News. Dessa vez falamos com Alex Schumacher, que traz as informações aqui pra gente.
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0: Olá, Alexia, bom começo de tarde para você.
2: Olá, Vera, boa tarde. Boa tarde a todos. Quem vai pegar a BR-262 neste fim de semana precisa se programar. A ponte sobre o Rio Paraguai, em Corumbá, será totalmente interditada a partir das 5 da tarde deste sábado até o meio-dia de domingo. O bloqueio é necessário para a concretagem da laje da estrutura. A vibração dos veículos poderia prejudicar a aderência do concreto e provocar fissuras. Em caso de emergência, as ambulâncias e viaturas do Corpo de Bombeiro poderão atravessar a ponte. Para os demais motoristas, a orientação é planejar a viagem com antecedência. Este é o primeiro de 3 finais de semana com interdição. Os próximos estão previstos para os dias 22, 23, 29 e 30 de agosto. O Morena News volta já.
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Daryl Hall, John Oates com Man Eater no nosso Na Hora do Almoço, que tá aí no ar até logo mais às 14h. Tem sequência de classe também logo mais aqui na programação, edição também especial de sábado até às 18h no ar. Já Júlia Ruda chegando por aqui. Continue com a gente, só sucesso te acompanhando no seu sábado.

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Sono na hora do almoço, na reta e final, terminando com Alphaville, Sounds Like a Melody. Aproveite bastante o seu sábado já já na companhia do Júlio Arruda no Sequência de Classe. Cuide-se, tenha um excelente final de semana e até segunda-feira. Tchau, tchau.

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2: Salve, salve, muito boa tarde, feliz sábado pra você, hoje 15 de agosto de 2026, como é que tá a sua tarde de sabadão, seu final de semana, tudo easy por aí? Depois da excelente companhia da Vera Loyal, vamos juntos até às 18h na edição especial do Sequência de Classe de Sabadão. Vamos juntos, o nosso Sequência já começou. Começamos com os vocais do Kurt Smith e do Roland Orzabal, Tears for Fears. Head Over Heels.

0: Gosto musical, fechamos muito bem o primeiro bloco do Sequência de Classe, especial de sábado, Spandau Ballet, Only When You Leave, a francesa com a Marina Lima, Soft Cell, Tainted Love, Let's Dance, David Bowie, Tears for Fears, a primeira atração do nosso Sequência de Sábado. 999-410-107, fique inteiramente à vontade para mandar a sua mensagem, vamos bater um papo nessa tarde de sábado. Diz aí, o que você está fazendo de bom neste sabadão? 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
0: Final de semana, você sempre muito bem informado. É hora de informações com a nossa repórter Alexia Schumacher. Boa tarde.
2: Boa tarde, Júlio. Boa tarde para você que está acompanhando a Morena FM. A Prefeitura de Campo Grande abriu seleção para contratar merendeiras e merendeiros para a rede municipal. As inscrições começam na segunda-feira, dia 17, e vão até 24 de agosto. Podem participar candidatos com escolaridade mínima de alfabetizado. A seleção vai considerar experiência profissional, estágios e trabalho voluntário, entre outros critérios. Os convocados terão carga horária de 40 horas por semana e salário de cerca de R$ 1.600. A inscrição pode ser feita pela internet ou presencialmente nas secretarias das escolas indicadas no edital. Já já eu volto com mais Morena News.
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FM Easy, conectada com o seu bom gosto musical. Fechamos o penúltimo bloco da hora 2 do Sequência de Classe deste sábado. Liz Stansfield com All Around the World, Heart of Glass com Do Not Do, You Too, New Year's Day e também Michael Jackson neste bloco. 999-410-107, você está aqui em Campo Grande curtindo a Morena FM no seu rádio em 107.1. Está em outra cidade, como a Ana Paula, que está lá no Paraná, em Curitiba, curtindo a nossa programação. Você pode curtir via app, plataforma ou Alexa em qualquer lugar do planeta. E estaremos sempre conectados através da música. Obrigado por sua audiência, Ana Paula. Ótimo final de semana aí em Curitiba. Vamos trazer mais sucessos na sequência. Tem Cliff Richard pra gente curtir a nossa tarde de sábado aqui no Sequência de Classe.

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0: Todo o carisma do grande Lionel Richie, fechando mais uma hora da nossa programação, a primeira do sequência de classe especial de sábado com Dancing on the Ceiling. Ouvimos ainda os outros com Kid Abelha, Roxette, The Look e Cliff Richard, Dreaming. 999410107. Um abraço especial para você que liga e se liga com a gente, como o Evanildo, todo dia, o dia todo. Sempre curtindo a Morena FM e participando, né? Sempre bom ter a sua audiência e interação. 999410107. 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Morena FM, pontualmente 3 da tarde.
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107.1 Morena FM, Easy, a sua música, a sua história. Fatos marcantes, momentos inesquecíveis conectados com a melhor música. É para matar saudades, relembrar os melhores momentos. Sempre tem uma canção para nos levar para algo especial, não é mesmo? Momentos, pessoas, lugares, viagens, aquela trilha sonora marcante. Ouvimos Portugal, The Man com Feel It Still. Viva La Vida com Coldplay, Legião Urbana há tempos, Stars, Simply Red e Lindsey Buckingham, atrações deste bloco do Sequência de Classe. Quais são as perspectivas, as expectativas para este sábado? Vai curtir, celebrar bons momentos com a família, com os amigos no final de semana? Desejo que o seu final de semana seja maravilhoso.

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0: Muito bem, é hora de atualizar as informações. De volta, nossa repórter Alexia Schumacher, mais uma vez, boa tarde.
2: Olá, mais uma vez para você e a todos. O primeiro debate entre os 8 candidatos ao governo de Mato Grosso do Sul nas eleições de 2026 acontece nesta segunda-feira, a partir das 7:30 da manhã, no auditório da TV Morena, em Campo Grande. Promovido pela Morena FM e portal Primeira Página, o encontro será transmitido ao vivo pela Rádio Morena e pela internet, reunindo todos os nomes oficializados na disputa. Sob a mediação da jornalista Bruna Mendes, o evento contará com 3 blocos divididos entre temas livres e sorteados de uma lista prévia com 20 assuntos, permitindo confronto direto de propostas e perguntas entre os candidatos, além de espaço para as considerações finais. O Morena News vai ficando por aqui. Aproveite seu fim de semana e na segunda a gente volta a se falar. Até lá!
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0: 107.1, Morena FM Easy. Prazer em ouvir rádio. Sabadão, dia 15 de agosto de 2026. Eu sou o Júlio Arruda e nós vamos juntos nessa super tarde até às 6, com sequência de classe, edição especial de sabadão. Ashford and Simpson com Solid, Gautier, Greenbra e Luiz Bonfá, Somebody That I Used Know, Tempo Rei, o Gilberto Gil e Bruce Hornsby and The Range, a primeira deste bloco, penúltimo da hora 3 da nossa programação. 999-410-107. 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
0: Morena FM 3:42.
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4: 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Olá, tudo bem com você? Vamos lá para mais uma edição do Sucesso que Você Não Esquece. Lançada como single em 1969 pelo Creedence Clearwater Revival, essa música logo alcançou o segundo lugar no ranking da Billboard. Considerada uma das 500 melhores canções de todos os tempos, esse sucesso já foi regravado por vários artistas como Bob Dylan e Elvis Presley. Mas na voz de Tina Turner foi um enorme sucesso. Apenas no seu ano de lançamento foram 39 covers. Hoje, já alcançou em torno de 100 versões. No Sucesso que Você Não Esquece, você ouve a versão original, que não tem nada a ver com uma mulher, como o nome da música sugere. Na verdade, a letra foi inspirada num barco. No Sucesso que Você Não Esquece, de 1969, Proud Mary, Creedence Clearwater Revival.

Eu sou o Paulo Vaz e esse foi mais um sucesso que você não esquece. De 1969, Creedence Clearwater Revival, Prudmary. Até a próxima. Tchau.

É como eu costumo dizer, música boa não tem prazo de validade. Essa é de 1985 do grande Stevie Wonder, Part-Time Lover. Ele começou a carreira com 11 anos de idade em 1961, quando assinou o seu primeiro contrato com a Motown Records. Ouvimos ainda o Andy Gibb com I Just Want to Be Your Everything, Ed Sheeran, Ira e Paralamas do Sucesso e Prude Mary. Foi o nosso sucesso que você não esquece com a apresentação do Paulo Vaz. Já já eu volto para começar mais uma hora da nossa sequência de classe. Tem Guns N' Roses em nossa programação.

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107.1 Morena FM Easy, você de bem com a vida, Sweet Freedom com Michael McDonald. Fechamos o primeiro bloco da hora 4 da nossa programação desta tarde de sábado. Um excelente final de semana para você conectado em 107.1. Pet Shop Boys com King of Rome, Ellie Goulding e Guns N' Roses. Já trago mais sucessos para você na nossa super tarde. Bora juntos curtir e celebrar bons momentos. Hidrate-se, viu? Clima quente e seco em nossa Campo Grande nesses dias, então todo cuidado com a sua saúde é sempre muito importante.

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0: 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Fechamos o penúltimo bloco desta hora da programação com o Nando Reis, regravação da música do Jota Quest, Do Seu Lado, Envio to AQ, Duran Duran, Dua Lipa com Don't Start Now, I Can Dream About You, Dan Hartman e também One Republic com Timbaland. Foram as atrações deste bloco. Vamos juntos até às 6 da tarde. É sempre um prazer, uma satisfação, um privilégio estar em sua companhia. FM 4:42.
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107.1, Morena FM Easy, conectada com o seu bom gosto musical, Gang 90 e Absurdettes com o nosso louco amor. Encerramos a penúltima hora do nosso Sequência de Classe, edição especial de sábado. Lembrando que hoje, às 7 da noite, tem Layout 80, uma hora para você viajar pelos anos 80 e recordar. Ouvimos ainda Seals and Crofts com Summer Breeze, Phil Collins, You'll Be In My Heart e Moby Wayne Coyne com The Perfect Life. Vamos juntos para a última hora do nosso Sequência de Classe especial de sábado? Já já eu trago para você o eterno Beatle Paul McCartney.

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Começamos mais um bloco do Sequência de Classe. Ouvimos Ainda Nenhum de Nós com o Astronauta de Mármore, Never End Story, Limol, Toto, Rosanna e também Paul McCartney. Já já às 6 da tarde tem Isto é Rock and Roll, uma hora de muito rock and roll aqui na Morena FM. Depois às 7 da noite tem uma hora viajando pelas músicas dos anos 80, tem Layout 80 na programação, o Val Barbosa que chega para te fazer companhia nessa super tarde, né? Finalzinho de tarde, já já início de noite de sabadão.

0: FM 5:22.
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107.1, Morena FM, Easy, despertando emoções, revivendo sensações conectadas com a melhor música. Fechamos o penúltimo bloco da edição especial do nosso Sequência de Classe deste sábado, 15 de agosto. Hoosier com Too Sweet, Ego Trip Blitz, Blondie Call Me, Cliff Richard com We Don't Talk Anymore. Já já eu trago para você o nosso destaque, tem a música do dia.

0: FM 20 para 6.
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0: A nossa música do dia foi lançada em janeiro de 1983 e é parte do histórico álbum Thriller de Billie Jean. É um dos maiores sucessos de Michael Jackson. A música mistura uma linha de baixo marcante, letras sobre falsas acusações de paternidade e a famosa estreia do passo de dança Moonwalk. A letra foi inspirada em situações reais, vividas pelos irmãos de Michael com fãs obsessivas e em cartas bizarras que ele próprio recebia de uma mulher que afirmava ser ele o pai de um dos seus filhos. O nosso destaque é a nossa música do dia, Michael Jackson com Billie Jean.

FMS conectada com você, sintonizada com o mundo. Estamos encerrando mais uma edição do nosso Sequência de Classe especial de sábado, dia 15 de agosto, Zaz Jevu. Ouvimos também o John Secada com Do You Believe in Us? The Weeknd, Save Your Tears. E o nosso destaque, a nossa música do dia, o Michael Jackson com Billie Jean. Muito obrigado por sua audiência e interação nesta tarde de sábado. Desejo a você uma noite especialíssima. Um domingo que você possa descansar e celebrar os melhores momentos. Daqui a pouco tem o Val Barbosa, depois do Isto é Rock and Roll, para comandar a nossa noite de sábado aqui na Morena FM. A gente se encontra na segunda-feira a partir das 4 da tarde. A minha última de hoje, W com She's Beautiful. Tchau, tchau. Bom final de semana.

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1: Olá, fãs do rock! Está na hora de curtirmos os grandes clássicos de todas as gerações. Nos fatos de hoje temos a história do boxeador Rubin Carter, o famoso Hurricane. No palco do Isto é Rock'n'Roll, versões ao vivo.

0: Eu sou o Marco Schmitz e o nosso encontro especial está começando.
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0: E o programa de todas as gerações abre com um dos riffs de guitarra mais famosos e reconhecíveis da história do rock. Tem Deep Purple, Smoke on the Water.

metal para o mundo temos Foo Fighters. O vocalista e líder da banda, Dave Grohl, compôs a música pela vontade de aprender a pilotar avião. A banda gravou um clipe icônico com esta canção, Learn to Fly. Os integrantes interpretam quase todos os passageiros e tripulantes de um voo de avião.

0: vamos ao momento brazuca, destacando a nossa eterna e bem brasileira rainha do rock, Rita Lee, explanando como é a cara do Brasil.
1: A cara do Brasil sempre será uma cara de um país colorido, né? O país, assim, do arco-íris, a coisa, né? O que não significa que é a cara dos políticos brasileiros. Pelo contrário, né? Eles têm cara de tempestade, de uma coisa meio... aquela coisa meio de filme de terror, no mau sentido, filme B, assim. Mas o Brasil, eu acho genial. Geograficamente, perfeitamente situado, é lindo, o povo é legal, o povo segura todas as

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0: Isto é Rock and Roll. De volta com este programa que traz uma hora com os grandes clássicos do rock aqui na rádio de todas as gerações.
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0: Os fatos nos levam para um clássico do álbum Desire de 1976 de Bob Dylan.
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0: A música Hurricane é uma das mais marcantes sobre protestos. A letra conta a história real do pugilista Reuben Hurricane Carter, condenado injustamente à prisão perpétua por um triplo homicídio em 1966, em um processo marcado por racismo e muitas irregularidades. A música ajudou a chamar a atenção do público para o caso, mas a luta pela liberdade de Carter durou anos. Em 1985, após quase duas décadas preso, um juiz federal anulou sua condenação, apontando preconceito racial e ocultação de provas no julgamento original. Hurricane, de Bob Dylan, permanece como um poderoso símbolo de luta contra o racismo e a injustiça. Aumente o volume, tem Bob Dylan.

0: Esta que você ouviu salvou a gravadora da banda Kiss da beira da falência financeira. Rock and Roll All Night foi feita sob encomenda e virou o hino da banda Kiss. O clássico já passou dos 50 anos de lançamento. E aí, curtindo o seu programa especial de todas as décadas? No próximo bloco tem as emoções do palco, Isto é Rock and Roll e suas versões ao vivo em shows pelo mundo.
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0: Estamos de volta e já vamos direto para o palco. Isto é Rock and Roll, que traz U2 em sua terra natal, Irlanda.
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Um show melhor que outro. No palco de hoje subiram The Cure em Los Angeles. E na Irlanda, Oasis e U2. Valeu pela sua audiência e até semana que vem. Eu sou o Marco Schmidt e isto é Rock and Roll.

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0: Marcos Schmitz. É hora de mergulhar nos anos 80, é hora de trazer os grandes sucessos para curtir nessa noite de sábado. Mas antes de começarmos, vamos saber como é que tá a temperatura em Campo Grande. Nesse momento, 28 graus é a temperatura, umidade relativa do ar 37%, às 19 horas, 28 graus. É isso aí. Bom, para você participar e interagir comigo, 999-410-107. Lembrando que hoje também tem Easy Night em ritmos de embalos, blocos mixados pelo Clayton 7 para fazer aquele esquenta da sua balada de sábado. E logo após, às 22, tem o Jazz Masters com Paulo Mai. Então, aumente aí o seu volume, tá começando Layout 80.
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0: Começando o Layout 80 deste sábado ao som de Prince, When Doves Cry. 7-2, uma ótima noite de sábado pra

House, Titãs, Sonífera Ilha, e a primeira foi o Prince. 999-410-107, esse é o nosso WhatsApp, ele está aqui à sua inteira disposição, fica à vontade para você mandar o seu alô. Já já, eu volto com o segundo bloco, fica ligado aí.

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0: fica tranquilo. Tá chegando agora Easy Night em ritmos de embalos, os blocos mixados pelo Cleiton 7. Vai fazer aquele esquenta da sua balada. Eu tenho certeza que você vai dançar muito, então já afasta aí, né, o tapete, a mesa, a cadeira da sala para você dançar. Eu tenho certeza que você vai curtir muito. Vamos juntos até as 10 da noite. Eu continuo contigo. Já já eu volto. Fica aí.
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